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Bem-vindos à emissão de hoje, de 11 de maio de 2026, segunda-feira. Estes são os principais títulos das notícias. Ministro dos Negócios Estrangeiros, Vidan, reuniu-se com a delegação do Hamas. Trump rejeitou a resposta do Irão à proposta dos Estados Unidos de encerrar a guerra. Exército israelita alerta para possível escassez de tropas perante

agressões regionais. Flotilha de Gaza chega à Turquia após interceptação israelita. Ataque terrorista mortal atinge a República Democrática do Congo. Israel construiu base secreta no Iraque para apoiar guerra no Irão e atacou militares iraquianos. China e os Estados Unidos estão a preparar-se para negociações comerciais. Cidadão norte-americano a bordo de navio de cruzeiro afetado pelo antivírus testa positivo. Segundo informações de fontes do Ministério dos Negócios Estrangeiros, o ministro dos Negócios Estrangeiros da República da Turquia, Hakan Fidan, reuniu-se com uma delegação do Hamas liderada por Muhammed Derviş, presidente do Conselho Consultivo do Hamas. Na reunião foram abordados os esforços em curso para estabelecer uma paz duradoura em Gaza, as atividades para encaminhar ajuda humanitária a Gaza e outros desenvolvimentos na região. O ministro Fidan afirmou que a guerra na região não deve levar ao esquecimento da questão palestiniana e que a Turquia continuará a colocar na agenda da comunidade internacional as catástrofes causadas por Israel em Gaza e na Cisjordânia. Fidan observou que é inaceitável o aumento da presença israelita em Gaza e que tal presença impeça a chegada da ajuda humanitária necessária à região. Ressaltando que todos os Estados que apoiam a Palestina, em especial os países islâmicos, devem continuar a defender a causa legítima dos palestinianos, Fidan afirmou que a Turquia continuará a liderar esses esforços. Acrescentou que a Turquia continuará a combater com firmeza qualquer medida que visse forçar o povo palestiniano a sair de Gaza. O presidente dos Estados Unidos, Donald Trump, rejeitou a proposta do Irão, a mais recente proposta de Washington, para pôr fim ao conflito entre os dois países, classificando-a como completamente inaceitável. A imprensa estatal iraniana informou que Teherão transmitiu a sua resposta através de mediadores paquistaneses. A resposta focou-se no fim da guerra dos Estados Unidos e de Israel em várias frentes, particularmente no Líbano e na questão da segurança marítima. O chefe do Estado-Maior israelita, Yael Zamir, afirmou que o exército israelita precisa urgentemente de mais tropas devido aos conflitos em múltiplas frentes. Em depoimento perante uma comissão do Knesset, Zamir declarou que o foco do exército está nas operações a decorrer em Gaza, Líbano e Irão. Estas declarações surgem perante crescentes tensões sobre o recrutamento de judeus ultra-ortodoxos, conhecidos como Haredim, para o exército. Apesar dos cessar-fogos oficiais em algumas frentes, as atrocidades e violações israelitas continuam por toda a região. Pelo menos 21 pessoas morreram num ataque terrorista no leste da República Democrática do Congo, perpetrado pelas forças democráticas aliadas, grupo ligado ao Estado Islâmico. As autoridades informaram que o ataque teve como alvo a vila de Biakato, na província de Ituri, e que muitos civis também estão desaparecidos. Casas e motocicletas foram incendiadas e diversas pessoas foram sequestradas. As ADF vêm realizar ataques terroristas mortais no leste da República Democrática do Congo há anos. Altos representantes chineses e americanos vão reunir-se em Seul esta semana, antes da esperada cimeira entre Xi Jinping e Donald Trump. A China anunciou que o vice-primeiro-ministro He Lifeng participará em reuniões económicas e comerciais na Coreia do Sul, enquanto o secretário-tesouro dos Estados Unidos, Scott Bessent, confirmou que realizará conversas antes de seguir para Pequim. Espera-se que Trump visite a China para conversas de alto nível, com foco em tensões comerciais, Taiwan e disputas geopolíticas mais amplas. Iremos apresentar de seguida as notícias da emissão em português da Rádio Voz da Turquia. Israel estabeleceu uma base militar secreta na região desértica do Iraque para apoiar ataques aéreos contra o Irão, informou o The Wall Street Journal. Forças israelitas realizaram ataques aéreos no início do conflito contra tropas iraquianas que estavam perto de descobrir o local. Segundo o jornal, o posto avançado foi construído pouco antes da guerra, com o conhecimento dos Estados Unidos, mas sem o conhecimento ou a aprovação do governo iraquiano. A base quase veio a público no início de março, depois da imprensa estatal iraquiana reportar que um pastor observou atividade militar suspeita, o que levou as tropas iraquianas a investigar. Israel respondeu com ataques aéreos para impedir que as forças iraquianas alcançassem o local, um ataque que o governo iraquiano condenou por ter sido morto um soldado iraquiano. Esta operação imprudente foi realizada sem coordenação ou aprovação, disse Kais al-Muhamadawi, vice-comandante do Comando de Operações Conjuntas do Iraque, à imprensa estatal. As forças israelitas usaram o posto como centro logístico para a Força Aérea Israelita, enquanto as equipas de busca e resgate também estavam lá colocadas.
Um dos 17 cidadãos americanos que estão a ser repatriados no navio de cruzeiro afetado pelo antivírus apresentou um resultado ligeiramente positivo para o vírus, informou o Departamento de Saúde dos Estados Unidos. Um passageiro apresenta atualmente sintomas ligeiros e outro passageiro apresentou um resultado ligeiramente positivo no PCR para o vírus dos Andes, informou o Departamento de Saúde e Serviços Humanos no domingo. Ambos os passageiros estão atualmente a viajar nas unidades de biocontenção do avião por uma questão de extrema precaução, acrescentou. Os passageiros norte-americanos evacuados das Ilhas Canárias, em Espanha, onde o navio fez uma escala, serão levados para um centro especializado no estado rural do Nebraska. A pessoa com sintomas ligeiros será levada para um segundo centro. À chegada, cada pessoa será submetida a uma avaliação clínica e receberá os cuidados e apoio adequados, de acordo com o seu estado. Três passageiros do MV Ondioso morreram, enquanto outros adoeceram com a doença rara que normalmente se propaga entre roedores. O antivírus é uma doença rara normalmente transmitida por roedores infectados, embora a estirpe responsável por este surto também possa propagar-se entre humanos. A flotilha global que foi interceptada por Israel enquanto tentava entregar ajuda humanitária a Gaza chegou a Marmaris, no sudoeste da Turquia. A coluna partiu de Barcelona em abril com aproximadamente 300 ativistas em 38 barcos. As autoridades turcas começaram a receber os ativistas que chegaram de Creta, enquanto os preparativos legais e médicos continuam em Marmaris. Os procuradores turcos abriram investigação sobre a detenção de cidadãos turcos ligados à flotilha. Estas são as notícias do dia de hoje. Obrigada por nos estar a acompanhar.

Gaza, determinação, vontade e humanidade diante da fome. Hoje proponho-nos a dar uma olhadela ao amor dos palestinianos pelo conhecimento. O Alcorão, o livro celestial, que serve de bússola para as suas vidas, começa com a palavra Lé. Estão tão profundamente ligados a esta ordem do Criador que, apesar de lhes terem lançado toneladas de bombas, de as suas casas terem sido destruídas, de as suas famílias terem sido martirizadas e de eles próprios terem ficado feridos,

alguns não desistiram de ler. Este amor não data de outubro de 2023, mas é uma herança que perdura há séculos e se transmite de geração em geração. A herança do conhecimento. Vamos dar uma olhada nos dados sobre a educação de Gaza, aquele minúsculo pedaço de terra da Palestina que, com apenas 365 quilômetros quadrados de área, se tornou a consciência do mundo e brilha como um diamante em todos os aspectos. Em Gaza, onde 70% da população é composta por refugiados ou descendentes de refugiados, a taxa de alfabetização é de cerca de 97% a 98%, sendo superior à de muitos países em desenvolvimento. A alfabetização é praticamente universal, especialmente entre a geração mais jovem. Apesar da superlotação das habitações, com uma população de cerca de 2 milhões de habitantes, os habitantes de Gaza dispõem de instituições de valor, como a Universidade Islâmica, a Universidade Al-Azhar e a Universidade Al-Aqsa. A taxa de matrícula no ensino básico é superior a 95%. A taxa de permanência no ensino secundário é relativamente elevada e, apesar das condições regionais, a taxa de permanência na universidade é louvável. Nas áreas de formação que despertam o interesse dos jovens, destacam-se a engenharia, a medicina, a educação e as ciências da computação. Lembram-se de termos falado sobre o amor pela leitura dos palestinianos que começa com a ordem ler do Alcorão? Venham então conhecer comigo as pessoas maravilhosas com um livro na mão, de Gaza, que Israel transformou em ruínas. Olhem para o lado direito. Na varanda de uma casa parcialmente destruída, com marcas de balas nas paredes, está sentado um avô de barba longa. Houve pendurado a bandeira da Palestina numa das paredes da varanda, com o Alcorão na mão, absorto no livro repleto de sabedoria do Senhor dos Mundos. 9 de agosto de 2025. Estes são os dias em que o genocídio continua com toda a sua crueldade. Mesmo sabendo que uma bala de qualquer lado pode virá-lo da vida, que um drone pode lançar uma bomba sobre ele, ou que tudo pode ser reduzido a escombros num ataque aéreo, desafia a guerra com um livro na mão. A sua arma é apenas o conhecimento. O conhecimento que começa com a ordem de Alá, lê, e que promete igualdade, justiça e liberdade à humanidade. Mais uma cena de agosto de 2025. Vem aquele senhor idoso de camisa azul a correr? Tem garrafões de água vazios nas mãos. No local onde se refugiou, está a levar água para as 6 famílias, num total de 23 pessoas, que acolheu. O seu nome é Ghanem Al-Attar. É professor e consultor jurídico experiente. Antes do início do genocídio, Ghanem, que tinha um escritório de advocacia, ajudou, formou e acreditou muitos advogados, procuradores e juízes em questões profissionais. Mas a guerra, que não reconhece nenhuma lei, destruiu tanto a sua casa como o seu trabalho. No entanto, o clamor de um homem imbuído de conhecimento é sempre diferente. Referindo-se aos direitos civis mencionados nos artigos números 55 e 57 da Convenção de Genebra, ele tenta despertar a consciência do mundo para o povo condenado à fome e à sede. Ghanem continua assim: derrubaram as casas, arrancaram as árvores, bombardearam os poços de água e as instalações de
dessalinização. Perdi tudo. Agora não há consultoria jurídica. Não há educação. Já não há trabalho. Não há processos judiciais nem tribunais. Destruíram tudo. Mas há uma verdade que eles desconhecem. Destruíram os tribunais, mas a justiça não desapareceu. Bombardearam os hospitais, mas os serviços de saúde não desapareceram. Vamos reconstruir tudo de novo e de forma mais forte do que nunca. Apesar da dor e da injustiça que sofremos com esta crueldade, somos fiéis ao lugar onde nascemos, à nossa querida pátria, a terra da determinação. Somos perseverantes e decididos. Juro por Deus, juro por Deus, juro por Deus, mesmo que toda Gaza desapareça, mesmo que restem apenas um rapaz e uma rapariga, eles crescerão, casarão e reconstruirão Gaza. Não nos submeteremos a ninguém além de Deus. January 23, 2026. O médico da Noruega, Mads Gilbert, fala com documentos da ONU na mão. De acordo com o último relatório da ONU, Israel destruiu todas as 10 universidades de Gaza. Todos os números que apresento baseiam-se em relatórios da ONU. 63 edifícios de instituições de ensino foram totalmente destruídos. Fui professor convidado na Universidade de Al-Azhar, na cidade de Gaza. A universidade foi completamente destruída. O mesmo se aplica a muitas escolas primárias e secundárias. A destruição das universidades, escolas secundárias e primárias em Gaza faz parte do objetivo de roubar a esperança ao povo palestiniano, quebrar a sua espinha dorsal e forçá-lo a render-se. Ou seja, tudo isto faz parte de um genocídio extremamente sistemático e distinto, que visa colonizar e deslocar o povo palestiniano. Sim, as pessoas que ainda têm consciência sabem que o genocídio que se vive em Gaza não é unilateral e levantam vozes fortes contra ele. No entanto, os habitantes de Gaza demonstram a mesma determinação e o mesmo empenho tanto contra o genocídio como contra o ataque à educação. 25 de dezembro de 2025. Local: o pátio em ruínas do complexo médico Al-Shifa. O Ministério da Saúde da Palestina organizou a cerimônia de formatura de 168 médicos palestinianos. Em 2026, 230 novos médicos recém-formados prestaram juramento e deram os primeiros passos na sua carreira profissional. Não se tratava de estudantes que completaram a sua formação em salas confortáveis, bibliotecas silenciosas e salas de aula organizadas. Eram jovens cujas universidades e casas foram bombardeadas e que perderam as suas famílias enquanto prosseguiam os seus estudos. Um dos recém-formados, o Dr. Izzedin Lulu, conta o seguinte: no mesmo local onde estamos agora, no Hospital Shifa, e exatamente neste ponto, ficamos retidos no serviço de urgências. Enquanto com uma mão tratava dos ferimentos das pessoas, com a outra tentava manter-me de pé. E naquele momento, ali mesmo no serviço de urgências, recebi a notícia mais devastadora que um coração pode suportar. 20 membros da minha família foram mortos ao mesmo tempo. Entre eles estava o meu pai, cujo corpo ainda se encontrava sob os escombros. O que partilho não é apenas a minha história. Ao estarmos hoje nesta plataforma, cada um de nós carrega a história de uma perda. Com estas perdas, aprendemos o seguinte:
Um médico define-se não apenas pelo conhecimento que possui, mas

Também pela sua paciência e pela capacidade de se manter de pé, mesmo quando tudo à sua volta desaba. Os professores palestinianos trabalharam mesmo sem receber salário. Deram aulas em tendas e também online. Cada criança sentada na sala de aula era como se fosse seu próprio filho e não entregaram os seus filhos à ignorância. Então, a 6 de janeiro de 2026, a UNRWA despediu 571 funcionários de Gaza. Os seus contratos foram rescindidos. Desde janeiro de 2026, a professora Dua, forçada a sair de Gaza e a abandonar a sua escola, despede-se dos seus alunos através de uma mensagem de voz. Bom dia, turma do nono ano. Como estão? Sinto falta de cumprimentar os meus alunos, as minhas meninas e os meus entes queridos. Os alunos mais queridos e maravilhosos do mundo. Sinto falta de cada um de vocês. Tenho saudades de todos vocês. Tenho saudades de falar convosco, de ver os vossos rostos doces. Perdoem-me por não ter podido despedir-me, pois a viagem surgiu de forma repentina e inesperada. Envio os meus melhores votos a cada um de vocês. Que, com a vontade de Allah, os vossos dias futuros sejam ainda mais bonitos. O meu conselho é que não desistam da educação e nunca desistam de procurar conhecimento. Mashallah, cada um de vocês é extraordinário. Cada um de vocês é especial no seu próprio caminho. O futuro espera por vocês. Por isso, não se submetam às condições em que vivem. Com o tempo, o destino sorrirá para vocês. Não nos esqueçamos. Gaza é uma terra que resistiu tanto à colonização britânica como à ocupação israelita. É conhecida como a Terra da Dignidade por ser a pátria dos combatentes incansáveis da luta palestiniana. Gaza é o local onde, em 767, nasceu um dos maiores eruditos da história do Islã, Muhammad bin Idris bin Abbas, ou seja, o Imã Shafi'i. Os donos desta terra da dignidade protegem a herança de conhecimento que receberam dos seus antepassados, mesmo que isso lhes custe a vida. Gaza, determinação, vontade e humanidade diante da fome.

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